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1: Esse é o 80 por hora, minha gente. Sente só aqui no ar da Universitária FM 99.9, o melhor dos anos 80, toda sexta às 8 da noite aqui no som da nossa rádio pública. Que coisa, Natália.
2: Que maravilha. Agora vê só. Vou pedir pra você, eu também vou segurar minha emoção aqui. Quem tá na sintonia da gente, segurar um pouquinho porque a gente vai pro intervalo super rápido. Mas já já a gente volta com muito mais música, que tem a outra parte do 80 por hora, mais um. Uma hora de viagem pelos anos 80. Combinado? Pode ser?
1: Não, na hora. Vamos nessa. Volta, rapidíssimo.
3: 9:04.
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5: De volta com 80 por hora pelas ondas da Rádio Universitária 99.9 FM, 80 por hora que

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0: Esse é o 80 por hora pelas ondas da Rádio Universitária. 2 horas de viagem pela década de 80, revirando os acervos da nossa rádio pública, com os pedidos e as dicas que você que escuta a Rádio Universitária e o 80 por hora manda pra gente também. Vamos nessa, fazendo esse programa delícia por 2 horas, o show.
1: A melhor trilha pra sua sexta-feira. Vamos de mais música agora.

0: Esse é o 80 por hora pelas ondas da Rádio Universitária 99.9 FM. E aí, tá curtindo? Que sequência, hein? Eu acho que você gostou daí de onde você estiver, porque a gente aqui... Você gostou,
1: Shoa? Eu tava aqui me balançando todo.
0: Eu não... Tá balançando aqui nesses estúdios, minha gente, olha só.
1: Olha, se você tá com a gente também, se balançando todo aí, mostra pra gente de onde você tá ouvindo 80 por hora agora e marca a gente lá no Instagram da Universitária FM. É só ir lá, faz o seu storyzinho, foto, vídeo, como você quiser, fica livre, mas marca lá, @ Rádio Universitária Recife. Rádio Universitária Recife, e a gente vai aproveitar aqui e compartilhar com todo mundo, para todo mundo ver de onde você está ouvindo o nosso programa.
0: Bom demais, porque assim a gente conhece você, a gente sabe aí como é que a gente está sendo a trilha sonora na sua noite, deixa registrado, marca o @ da Rádio Universitária Recife, aproveita, dá uma olhadinha ali no Instagram também, segue, se não segue ainda, passa a seguir, acompanha tudo que está rolando aqui na nossa rádio pública.
1: Coisa boa, vamos de mais música, Natália?
0: Bora com mais música.
1: As nossas pérolas dos anos 80 não pararam por aqui, tem mais coisa. Pois aí, tem mais um bloquinho especial vindo por aí. Vamos embora?
0: Vamos lá.

0: 80 por hora aqui no ar pela Rádio Universitária 99.9 FM. Mais uma sequência de músicas, dessa vez para fechar o nosso encontro de hoje, não é isso, Showa?
1: Pois é, que delícia. Nessa série de programas especiais que a gente tá fazendo, Natália, junto com os pedidos que vão chegando de vocês aí.
0: Exato.
1: Pelo nosso WhatsApp, pelas redes sociais, também vale pelo Instagram, Rádio Universitária Recife, e no WhatsApp 81-3879-5454. Então se anima, ajuda a montar aqui, né?
0: A gente monta junto, a gente tá aqui, ó, ao longo da semana pesquisando o que vai rolar no 80 por hora e de olho também nas redes sociais e no WhatsApp da Rádio Universitária, pegando tudo que chega de pedido pra gente montar o 80 por hora de cada sexta-feira, sim, nessa sequência aí de programas especiais, não é isso, Showa?
1: Vem com a gente, faz com a gente esses programas especiais que vão, meu Deus do céu, embalar a sua sexta-feira da melhor forma possível. A gente conta com a sua participação também.
0: Que maravilha! Muito obrigada pela sua sintonia. A gente tá por aqui toda sexta, 8 da noite, com o 80 por hora. E a gente deixou uma surpresinha também pro final, não é isso, Show?
1: Levantando.
0: Pra levantar, né? A gente fechar e entregar lá pra cima, não é isso? Esse é o 80 por hora comigo, Natália Demery, junto com Cássio Showa. E bora fechar então com essa surpresa final.
1: Tchau, tchau, gente.
0: Tchau,
1: até
0: gente.
1: Sexta.

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1: Olá, aqui quem fala é Andrômeda e eu sou o DJ e o diretor criativo da Festa Lambda, selo daqui de Recife, pensado para fortalecer narrativas queer através da música eletrônica e das performances cênicas. Se você tem interesse em produção musical, fica ligado que no dia 4 e 5 de julho vai estar acontecendo lá no Museu de Arte Moderna Aloysio Magalhães, na Rua da Aurora, a oficina Criando Trilhas Sonoras para Filmes que Não Existem, com a DJ e produtora musical de São Paulo, Não Venha Sem Rosto. Então, se você tem interesse em conhecer um pouco mais sobre esse nosso trabalho, vai lá no Instagram, @festalambda, e se inscreve na nossa oficina. Até lá!
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1: 10:28.
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1: 10 horas e 58 minutos.
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1: 11 horas e 29 minutos.
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Você acabou de ouvir a faixa We Are One de Pitbull, Jennifer Lopez e Claudia Leitte. Também ouvimos aqui Django na faixa Dreamers e abrimos essa primeira sequência com a música Game Time de Future e Tyler. Já chama a galera para ficar sintonizado com a gente na Rádio Universitária e sentir neste sábado a energia da Copa. Agora, não existe Copa do Mundo que não tenha Shakira. A artista colombiana, com toda certeza, de 4 em 4 anos emplaca o ritmo mundial, que se torna um clássico da Copa. Começaremos esta sessão com a faixa que marcou a Copa de 2010 na África do Sul, Waka Waka, de Shakira, com o conjunto musical Freshly Ground.

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0: Você acabou de ouvir Die Die com a participação de Burna Boy. Antes ainda, escutamos aqui a música Hips Don't Lie com a parceria de Cliff Jean. Também tocamos aqui La La La com o Carlinhos Brown e iniciamos essa sequência com o Waka Waka na colaboração do conjunto musical Freshly Ground. Esta foi a sessão de músicas da Shakira que marcaram as Copas. Com esse balanceio dá até pena de ir pro intervalo, mas a gente já vai ter que fazer aquela rápida pausa. Mas ó, fica sintonizado e ligado na nossa programação que voltamos já já com mais ritmo de Copa do Mundo pra você aqui na Rádio Universitária.
1: 8 horas e 28 minutos.
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5: 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Salvou? 99 graus.
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Seja muito bem-vindo de volta ao programa Estagial, aquela uma hora com os estagiários da Universitária Recife, a nossa rádio pública. E como a gente sempre fala, é o intervalo mais rápido em linha reta do mundo. Estamos apresentando o nosso estagiário especial de Copa do Mundo, trazendo diversos ritmos para você. Você, ouvinte, já aproveita e chama alguém para curtir junto contigo. Avisa que o estagiário voltou com mais música boa. A gente segue agora com músicas internacionais que estão sendo o coração das torcidas lá fora. Inclusive, tem músicas que estão sendo um sucesso na Copa deste ano, representando as suas seleções. Não vamos estender muito e começar já por uma delas. Um clássico moderno, Wonderwall, da banda inglesa Oasis.

0: Você acabou de ouvir Ramène la coupe à la maison, do francês VG Dream. Antes ainda, escutamos Cielito Lindo, do grupo mexicano The Mariachis. E ainda, iniciamos essa sequência com a faixa Wonderwall, da banda inglesa Oasis. Aproveitando esse momento bom demais, faço o convite para você fazer parte dessa família da Rádio Universitária. Seguindo o arroba Rádio Universitária Recife no Instagram, para ficar por dentro de todas as atividades da rádio. Se quiser ver mais cortes de entrevistas e canjas, só olhar o nosso TikTok, arroba Rádio Universitária Recife. E para ver na íntegra, tem nosso canal 99 Universitária FM no YouTube. Você pode ouvir as entrevistas na sua plataforma de streaming favorita e também entrar em contato pelo nosso WhatsApp, 81-3879-5454. Repetindo, 81-3879-5454. É a rádio em todo lugar, como você nunca viu. Agora vamos seguir com o nosso especial da Copa do Mundo aqui no Estagial. Nessa nossa última sequência, começaremos agora com as canções que ditam a paixão de brasileiros. Músicas que roubaram a cena no Brasil quando o assunto é Copa do Mundo. Começando essa sequência com o País do Futebol, de MC Guimê e MC.
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0: Escutamos agora O Show Tem Que Continuar, de Arlindo Cruz. Antes ainda, ouvimos a faixa Tá Escrito, do grupo Revelação. Também tocamos aqui Rumo ao Hexa, música nova de SBC e Mac Júlia. Iniciamos essa última sequência com a faixa País do Futebol, de MC Guimê e Emicida. E com isso, finalizamos o nosso especial da Copa do Mundo de 2026. A gente fez um passeio pelas faixas oficiais da competição. Em seguida, curtimos o som das músicas da Shakira. Também ouvimos aqui canções que viraram identidade das seleções ao redor do mundo. E por último, escutamos as músicas brasileiras que fazem parte do nosso ritmo da Copa do Mundo. E com isso, finalizamos o nosso especial da Copa do Mundo de 2026. A gente fez um passeio pelas faixas oficiais da competição e em seguida curtimos o som das músicas da Shakira. Também ouvimos aqui canções que viraram identidade das seleções ao redor do mundo. E por último, escutamos as músicas brasileiras que fazem parte do nosso ritmo na Copa do Mundo. E no sábado que vem, você tem um encontro marcado com o Duda Lins, que vai estar apresentando o Estágio A. Neste mesmo horário, a partir das 8 da noite, na Rádio Universitária 99.9 FM. Desejo para você uma ótima Copa e que o Brasil ganhe o jogo de amanhã. Um abraço e até o próximo Estagiário.
1: 8 horas e 57 minutos.
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